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0: And that was Tina Turner with What's Love Got to Do with It. 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

0: Was Crocodile Harris with Gimme the Good News. 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

0: was the Who with My Generation. 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

0: was the Ride Your Brightest with You, My Soul and Inspiration. 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